0: mas em oposição ao Executivo Federal.
1: Padre João, do PT de Minas Gerais, considera a viagem de parlamentares da oposição aos Estados Unidos uma ameaça à soberania brasileira. Ele pondera que representantes eleitos não podem atuar no exterior contra a economia nacional nem contra serviços como o PIX.
0: Padre João cobra uma reação do Congresso diante de iniciativas que, em sua visão, incentivam o aumento de tarifas dos Estados Unidos contra produtos nacionais. O deputado argumenta que o papel da oposição é fiscalizar o governo federal e não apoiar medidas contra o Brasil.
1: Érica Cocai, do PT do Distrito Federal, acusa parte da oposição de ser submissa aos interesses estrangeiros, especialmente dos Estados Unidos. Ela critica articulações que prejudicam a economia nacional e entregam recursos estratégicos, como terras raras e minerais críticos.
0: Na visão de Érica Cocai, o governo anterior foi omisso no combate ao crime organizado e permitiu o avanço de milícias e de esquemas financeiros fraudulentos. A deputada reafirma o compromisso da gestão petista com a defesa da soberania nacional e da democracia.
2: Trabalho.
1: Avança nas comissões o projeto que proíbe a distinção de gênero em concursos e carreiras da PM e dos bombeiros. Mais detalhes com a repórter Maria Neves.
3: A Comissão de Segurança Pública da Câmara dos Deputados aprovou proposta que proíbe a distinção entre homens e mulheres nos concursos públicos e nas carreiras de polícias militares e de bombeiros militares. O texto proíbe expressamente a adoção de limites de vagas para mulheres nas leis estaduais e do Distrito Federal. O relator, deputado delegado Paulo Bilinski, do PL de São Paulo, incluiu na proposta que os critérios de avaliação física também devem ser os mesmos para homens e mulheres. Relatora na Comissão de Defesa dos Direitos das Mulheres, a deputada Carol D'Artora, do PT do Paraná, afirma que o objetivo do projeto é garantir isonomia de gênero nos processos de seleção para as polícias e bombeiros militares.
4: Existem critérios que não são técnicos, existem percentuais máximos para o ingresso de mulheres e tudo isso vai a um desencontro daquilo que tem sido proposto no mundo inteiro.
3: Como as polícias e os bombeiros militares são de responsabilidade dos estados, as regras dos concursos diferem de um local para outro. Em Goiás, por exemplo, a legislação limitava a 10% o número de mulheres nas corporações. Em 2023, no entanto, o Supremo Tribunal Federal considerou essa regra discriminatória e, portanto, inconstitucional. Ao apresentar o texto, em 2023, o deputado Pedro Aihara, de Minas Gerais, ele mesmo bombeiro militar, afirmou que o Conselho Nacional da Categoria estimava que as mulheres ocupavam menos de 14% das vagas nas corporações de todo o país. No mesmo ano, de acordo com o Anuário Brasileiro de Segurança Pública, a média de mulheres nas polícias militares era de 12%. A proposta que proíbe discriminação de gênero para ingresso e ascensão nas carreiras militares dos estados ainda será analisada pela Comissão de Constituição e Justiça. Da Rádio Câmara de Brasília, Maria Neves.
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0: Justiça. Marcel Van Hatten, do Novo, do Rio Grande do Sul, denuncia um novo acordo de cooperação entre o INSS e a Confederação Nacional dos Trabalhadores na Agricultura. Ele lembra que a entidade esteve no centro das investigações sobre descontos ilegais nas aposentadorias de milhões de brasileiros.
1: De acordo com Marcel Van Hatten, a mudança no comando do órgão previdenciário abriu caminho para o retorno de práticas criminosas. O deputado faz um alerta aos aposentados e pensionistas para o risco de novas cobranças não autorizadas.
5: Previdência.
0: A Câmara dos Deputados analisa a redução da idade mínima para aposentadoria especial por periculosidade. Proposta nesse sentido já avançou duas comissões, como informa a repórter Sofia Peçanha.
6: Trabalhadores que atuam em atividades que oferecem riscos à saúde ou à integridade física são o foco do projeto de lei em discussão na Câmara dos Deputados. A proposta, já aprovada pela Comissão de Previdência, Assistência Social, Infância, Adolescência e Família da Câmara, reduz a idade mínima para a concessão de aposentadoria especial a esses trabalhadores expostos a agentes nocivos. De acordo com o projeto, o tempo mínimo de contribuição para aposentadoria especial pode ser de 15, 20 ou 25 anos, dependendo do grau de risco da atividade. Ou seja, quanto maior o risco à saúde ou à integridade física do trabalhador, menor o tempo exigido. A reforma da Previdência estabeleceu como idades mínimas de 55, 58 e 60 anos. Agora, a proposta reduz as idades para 40, 45 e 48 anos. Na comissão, o relator, o deputado Pastor Eurico, de Pernambuco, mudou o texto original, apresentado pelo deputado Alberto Fraga, do PL do Distrito Federal, além de aproveitar alterações aprovadas pela Comissão do Trabalho anteriormente. Pastor Eurico ressaltou que as mudanças nas regras da reforma da Previdência são uma reivindicação antiga dos trabalhadores expostos a agentes nocivos.
7: Então, essas pessoas estão tendo prejuízo e há muitos desses profissionais que já poderiam estar aposentados, estão com risco de vida, saúde muito afetada, muito abalado. Alguns estão com idade avançada, se ele sai do emprego hoje, ninguém mais o quer. Então, nossa preocupação é de honrarmos, respeitarmos, considerarmos e validar essas pessoas que prestaram em todo esse período de sua vida esse serviço à sociedade.
6: Pelo texto, o valor do benefício inicial passa a ser de 100% da média de contribuições. Desde a reforma da Previdência, o cálculo do benefício leva em conta apenas 60% da média de contribuições, mais 2% para cada ano que exceda 15 anos de contribuição para mulheres e 20 anos para homens. A proposta considera ainda a periculosidade da atividade e não apenas os riscos à saúde, contemplando a exposição a agentes químicos, físicos e biológicos, além dos que exercem atividades consideradas perigosas. Entre os exemplos citados estão trabalhos com explosivos, eletricidade, materiais inflamáveis, radiação, ruído e calor excessivos, além de atividades de vigilância patrimonial ou pessoal e transporte de valores. Agora, o projeto que reduz a idade mínima para a aposentadoria do trabalhador exposto a agentes nocivos precisa ser analisado por duas comissões antes do plenário. Para virar lei, precisa ser aprovado pela Câmara e pelo Senado. Da Rádio Câmara de Brasília, Sofia Peçanha.
5: Ciência e tecnologia.
1: Heloísa Helena, da Rede do Rio de Janeiro, apresentou o projeto para proibir as bets no Brasil. A deputada afirma que as apostas online provocam endividamento, desespero familiar e sofrimento entre jovens atingidos pela jogatina.
0: Heloísa Helena critica a arrecadação obtida pelo governo federal com a regulamentação das apostas. Ela aponta que a tributação transforma a exploração econômica das famílias em fonte de receita pública, sem enfrentar os danos sociais causados pelas bets.
5: Saúde.
1: A comissão aprova projeto que valoriza escolas de saúde pública como estratégicas para o SUS. A repórter Júlia Lopes nos conta os detalhes.
8: A Câmara dos Deputados reconheceu as escolas de saúde pública, que são instituições voltadas à formação, qualificação e treinamento de profissionais da área, como instituições técnico-científicas do SUS, o Sistema Único de Saúde. O projeto aprovado na Comissão de Constituição e Justiça reconhece que essas escolas são capazes de produzir e desenvolver conhecimento e tecnologias, além de preparar profissionais para atuar em situações de emergência em saúde pública. O texto aprovado pela CCJ, por recomendação da relatora, deputada Lidice da Mata, do PSB da Bahia, manteve a versão apresentada pela Comissão de Saúde, que define normas gerais para a atuação dessas escolas. Na avaliação do autor do projeto, deputado Jorge Sola, do PT da Bahia, a medida é de grande importância para as escolas de saúde pública. Ele destacou ainda que a proposta foi elaborada em conjunto com essas instituições.
9: São escolas que têm um papel muito importante no sistema único de saúde e que não estavam previstos no nosso arcabouço legal do SUS.
8: De acordo com a Rede Brasileira de Escolas de Saúde Pública, existem atualmente cerca de 50 instituições desse tipo no país, vinculadas ao

0: alianças partidárias que tenham como objetivo a atração de investimentos e redução da carga tributária.
1: Meio Ambiente.
2: Câmara analisa reforço das medidas contra incêndios florestais. O repórter José Carlos Oliveira tem as informações.
3: Projeto de lei do deputado Dr. Zacarias Calil, de Goiás, aumenta a punição para quem provoca incêndios em florestas, matas, pastagens e outras áreas de vegetação no Brasil. A pena para quem comete tais crimes pode dobrar em relação à atual, com previsão de 4 a 8 anos de reclusão e multa quando a queimada acontecer em unidades de conservação, terras indígenas, reservas legais e áreas de preservação permanente. Além da responsabilização individual dos culpados, a proposta prevê a responsabilidade solidária de empresas e pessoas que financiem, incentivem ou estejam diretamente envolvidas em atividades que resultem em incêndios ilegais. O texto foi aprovado na Comissão de Educação com relatoria do deputado Luiz Fernando Vampiro, do MDB de Santa Catarina.
4: Esse projeto é um projeto amplo, ele trata efetivamente sobre prevenção e conscientização das queimadas no Brasil e, em relação à Comissão de Educação, era específico a parceria entre o Ministério do Meio Ambiente e do Ministério da Educação acerca das políticas a serem implementadas dentro das salas de aula, obviamente de material didático, aperfeiçoamento, capacitação de recursos humanos, para poder estar divulgando efetivamente ações que possam inibir e minimizar os impactos das queimadas no país.
3: O projeto de lei ainda prevê um selo verde de combate a incêndios a ser concedido a empresas que adotem práticas sustentáveis. Também determina a criação de um Centro Nacional de Prevenção a Incêndios Florestais para coordenar essas ações em todo o país. O texto está em análise agora na Comissão de Meio Ambiente. Da Rádio Câmara de Brasília, José Carlos Oliveira.
1: Desenvolvimento Regional.
0: Hildo Rocha, do MDB, exalta o programa Maranhão Livre da Fome, criado pelo governo estadual para combater a insegurança alimentar. Segundo o deputado, a iniciativa alia transferência de renda e capacitação profissional para famílias em situação de vulnerabilidade.
2: Hildo Rocha informa que o programa obteve resultados positivos na inclusão produtiva de beneficiários. O parlamentar acrescenta que a medida deve ser apresentada ao governo da Finlândia como exemplo de política pública voltada ao combate à pobreza e à fome.
1: Transportes.
0: Joaquim Passarinho, do PL do Pará, apela aos governos federal e estadual por intervenção imediata nas estradas do norte do país. Segundo ele, a precariedade das BRs e PAs prejudica o trânsito da população, encarece o escoamento da produção e impede o desenvolvimento da região.
2: Joaquim Passarinho ressalta a posição dos portos do norte pela proximidade com o Canal do Panamá e com os Estados Unidos. No entanto, ele afirma que as más condições das estradas eliminam essa vantagem, o que justifica obras urgentes na Transamazônica e na BR-163 durante a estiagem das chuvas.
0: Termina agora o Jornal Câmara dos Deputados, produzido pela Rádio Câmara. O programa teve trabalhos técnicos de Wellington Teles e apresentação de Verônica Lima e Márcio Aquilissardi. Boa noite.
2: A Voz do Brasil volta na sexta-feira. Boa noite e bom feriado.
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8: No ar em todo lugar, Jorge Mateus, propaganda.

fechando. Desejo imortal do Gustavo Lima teve também. João Bosco, Vinícius, docinho de festa e mais. Esse B.O. é meu com Guilherme e Benuto. A gente volta já.

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3: No ar em todo lugar, vambora ser feliz. É o Hora Sertaneja, Eduardo Costa, é tarde demais.

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10: No ar, em todo lugar, vambora ser feliz. Aqui na melhor rádio do Brasil tem Bruno e Marrone, sua melhor versão.

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O som do Matheus e Cauã. Teve o Bruno e Barreto, ranço do primeiro gole. E faz de conta Luan Santana. Já já eu volto.

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0: No ar em todo lugar. Bora com Ana Castela e Léo Foguete, sem você.

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9: No ar em todo lugar. Edson e Hudson, te troquei pelos bares. Participação da Simone Mendes.

Fechando por aqui, Simone Mendes, me ama ou me larga. Teve também Nem a Pau com Yasmin Santos e Lauana Prado em primeira mão. Já já, isso aí, Dex. Hora

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0: No ar em todo lugar, aqui no Hora Sertaneja tem Felipe Araújo. Mentira que virou paixão.

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0: Obrigada, gente, obrigada. Tô aqui babando, babando eles aqui, aí o DVD não continua, né? Obrigada, muito obrigada.
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0: Gustavo Lima, meu amigo, tudo bem?
1: Obrigado,
0: que
1: Marta.
0: Que honra ter você aqui.
1: Que alegria estar com você, querido.
0: 50 anos de carreira.
1: 50 anos de carreira.
0: Você aqui, viu, obrigado, viu?
1: Não é pra qualquer um, não. Eu espero que um dia eu possa fazer pelo menos a metade disso, irmão. Parabéns.
0: Espero que esteja lá com você.
1: Deus abençoe. Muita uma salva de palmas. Amado Batista, o nome dele. Amado, Deus te abençoe.
0: Paz, meu amigo Gustavo Lima. Obrigado.
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0: Black. Sensacional. 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

0: Quem gostou faz barulho aí, churrasco com fome.
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0: isso, Brasil.
1: Obrigada, meus amores.
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0: Sora.
1: E o Negro Solimão! Que é isso?
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0: Obrigada, gente, obrigada. Tô aqui babando eles aqui, aí o DVD não continua, né? Obrigada, muito obrigada.
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0: Gustavo Lima, meu amigo, tudo bem?
1: Obrigado, Amado.
0: Que honra ter você aqui.
1: Que alegria estar com você, querido.
0: 50 anos de carreira,
1: 50 anos
0: hoje
1: de
0: você aqui, viu? Obrigado, viu?
1: Não é pra qualquer um, não, hein? Eu espero que um dia eu possa fazer pelo menos a metade disso, irmão. Parabéns.
0: Espero que esteja lá com você.
1: Deus abençoe. Muita uma então, salva de palmas. Amado Batista, o nome dele. Amado, Deus te abençoe.
0: Paz, meu amigo Gustavo Lima. Obrigado.
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0: Fimi.
1: Oitenta e 7,9.

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0: Começou ele, que é isso?
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0: Maravilha!
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0: Quem gostou faz barulho aí, churrasco faz.
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1: Obrigada, meus amores.
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4: Tem.
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4: Ah.

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0: Obrigada, gente, obrigada. Tô aqui babando eles aqui, aí o DVD não continua, né? Obrigada, muito obrigada.
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0: O carinho de vocês para o nosso amigo Eduardo Costa! Eduardo Costa! Chega mais aí, grande cantor!
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0: Obrigado, gente.
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2: Tá tudo bem por aí? Tá tudo beleza? Estamos chegando por aqui na programação da sua rádio preferida, trazendo pra você mais uma edição do Só Clássico Sertanejo. Todo mundo tem uma música que marcou a vida e a gente tá aqui pra relembrar juntinhos com você a partir de agora com o melhor do sertanejão modão, a música que nunca sai de moda, né? Muito obrigado pela companhia, sei que tem gente aqui de ponta a ponta na cidade de AZ sintonizados na nossa programação, tem galera de toda a região, da área rural também curtindo a gente, muito obrigado, viu? Preparem-se porque hoje o programa tá abusado, vai te levar por uma viagem incrível pela música sertaneja. Vou começar assim, ó, com Daniel, nossa primeira de hoje, participação do César e Paulinho.

0: Demais, Eduardo Costa, teve Edson Hudson, É Amor Demais, Chitãozinho Chororó, clássico da música sertaneja, um pouco mais modão, né? Um pouco mais sertanejão mesmo. E a gente começou com Daniel e César e Paulinho, parceria aos trancos e barrancos. Daqui a pouquinho só clássico volta e claro que tem mais um montão de música sertaneja boa, top pra você curtir com a gente.
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Voltamos com Só Clássico Sertanejo, só música boa pra você aproveitar e curtir. Ó, só um recado pra todo mundo aí, se você tem uma música que você queira matar saudade, que você queira compartilhar com a nossa galera, com o pessoal aqui da rádio, com os ouvintes, ou queira simplesmente ouvir, fica à vontade, viu? A casa é sua, o programa é seu. É só você mandar a sua mensagem através do pedidomusical.com.br. Ó, Kleber, queria matar a saudade daquela música, esse tempo que não ouço. Kleber, tem uma música que marcou a minha vida, toca aí pra mim. A gente vai tocar pra você nas próximas edições do programa, atender o seu pedido, e se você quiser oferecer pra alguém também, fica à vontade, tá bom? pedidomusical.com.br. Vamos lá, tá chegando Ronaldo Viola e João Carvalho agora, Chuva na Vidraça.

0: Ela é demais. Rick Renner teve René Ronaldo, Perdoa o Palhaço e Chuva na Vidraça, Ronaldo Viola e João Carvalho. Muito obrigado pela audiência e o carinho de todo mundo que continua aqui participando, na nossa sintonia, curtindo, cantando. Continua aí, né? Sempre com a gente e sempre que puder, participa também. pedidomusical.com.br.
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Já voltamos, só clássico sertanejo, quero você aqui juntinho comigo, vem aí, cola na nossa programação e fica à vontade, afinal de contas a programação inteirinha feita só pra você. pedidomusical.com.br, tá chegando o Barrerito agora, nossos momentos de amor, e pedrada, hein?

0: Christiane Ralph. Ai, que moda linda. Moda maravilhosa, né? E Holanda, um clássico da música internacional, né? Também com Christiane Ralph. Adalberto e Adriano, onde anda você? Talvez Leonardo e Barreto, nossos momentos de amor. É clássico para todo gosto, meu amigo. É só modão bonito que fez história, que marcou vidas e gerações. E com certeza, tá na boca e no coração de todo mundo. Daqui a pouquinho a gente volta. Fica por aí.
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Clássico é clássico e nunca sai de moda. Tá preparado, preparada para mais uma rodada de ouro? Então fica aí que já já vou tocar moda bonita para você. Mas antes quero mandar um abração bem especial lá pro Marcelo que tá ligado com a gente, né, Marcelinho? Muito obrigado, meu querido, pela audiência, pela companhia. Quem mais aqui junto com a gente? O Renato, o Wanderson. Muito obrigado pela sintonia, audiência de todo mundo. Deixa eu ver quem mais está sintonizado aqui junto com a gente. A Iracema. Ô, Josilma, obrigado pela sintonia. Tá mandando abraço lá para a Érica, para o Joseph e quem mais? A Fernandinha tá curtindo a gente também. Muito obrigado, Fernandinha, pela sintonia e audiência de todo mundo. Continua aí participando junto com a gente, tá bom? É muito fácil, hein, galera? pedidomusical.com.br. Vamos de modão, chegando agora Milionários é Rico, Ausência.

0: Falcão, teve João Paulo e Daniel Nelore Valente, Milionários é Rico, Ausência. E daqui a pouquinho tem mais moda boa pra você. Sintoniza aí, aumenta o volume, fica com a gente. Daqui a pouquinho tem mais uma hora inteirinha com o melhor do sertanejão clássico.
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0: já voltamos aqui com o nosso Só Clássico Sertanejo, abrindo mais uma hora para você na nossa audiência, mais uma hora inteirinha de música boa, de alegria, e a sua participação também é muito bem válida, viu? pedidomusical.com.br. Para começar bem essa hora tem Jean Giovanni, Amor Clandestino.
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0: Couro de Boi, trio Parada Dura, linda, linda, linda, modão mesmo, né? Teve Teodoro e Sampaio, Roupão de Banho, Linha na Pipa, Mato Grosso e Matias, e Amor Clandestino também passou por aqui, o Jean e Giovanni. Daqui a pouquinho a gente já volta com o de Paulo e Paulino, e ainda tem Rio Negro e Solimões.
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Clássico é clássico, não tem conversa, gente. Clássico é aquele modão que fez tanta história, que não sai mais da mente do povão. E tá aqui na nossa programação pra gente relembrar. Mandando abraços pra todo mundo que tá curtindo a gente, lá pro Everton. Muito obrigado, Everton, pela sua sintonia, viu? Abração pra você, pro Paulo Sérgio aí junto com a gente também, Tionzinho. Mandando lá pra Roseli, pra Tereza, pro Neto, quem mais? Ah, o Vanderlei, mandando lá pro Elielson, o Hugo e o Nar também na sintonia junto com a gente. Galera que trabalha na construção civil estão na audiência aqui junto com a gente. Muito obrigado pela sintonia e pelo carinho de todos vocês aqui junto com a gente. De Paulo e Paulino chegando, Casa da Vó.

0: Prazer por Prazer, modão bonito, fechando mais uma sequência aqui do Só Clássico Sertanejo. Muito obrigado pela audiência, o carinho de todo mundo. A você que tá aí sempre junto com a gente participando, pode continuar, viu? pedidomusical.com.br.
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Já voltamos com o nosso Só Clássico Sertanejo. Muito obrigado, gente, pela audiência. Ó, a cidade tá ponta a ponta sintonizada com a gente. De A a Z. Tá todo mundo conectado na nossa sintonia. Sabe por quê? Você sabe que a gente toca moda boa, que a gente toca o que você gosta e a gente toca o que marcou a sua vida. Então vem pra cá curtir, vem pra cá cantar, vem pra cá se divertir com a gente e brilhar ainda mais na nossa programação. Lembrando de novo, hein? pedidomusical.com.br. João Mineiro e Marciano chegando.

0: Eu também sou sentimental. César e Paulinho, tivemos o Gilberto e Gilmar, Palavras de Amor. Leandro e Leonardo, eu juro que o programa é feito pra você com todo o carinho do mundo. João Mineiro e Marciano também passou por aqui abrindo o bloco pra você, ligado na melhor e mais gostosa. Daqui a pouquinho tem as saideiras.
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Clássico é clássico, modão é modão, não tem conversa, não sai de moda nunca. Sabe por quê? Porque tá aí no seu coraçãozinho. Você tem uma moda que marcou a sua vida? Vamos relembrar aqui junto com a gente, vamos curtir dentro do Só Clássico Sertanejo. 2 horas diárias com o melhor do sertanejão carimbado no coração do povão. Pra aqui tem Chico Rei Paraná. 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

Rei dos Reis, Roberta Miranda, teve Zezé de Camargo e Luciano, Cada Qual Tem Seu Valor. E Chico Rei e Paraná, pra gente fechar com chave de ouro mais um Só Clássico Sertanejo. Muito obrigado pela audiência e o carinho de todo mundo. Muito obrigado pela sintonia de vocês. Um forte abraço. Amanhã a gente volta, hein? Com muito carinho e muita moda boa pra você. Beijo carinhoso. Fui!

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0: Obrigada, gente, obrigada. Tô aqui babando eles aqui, aí o DVD não continua, né? Obrigada, muito obrigada.
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0: Gustavo Lima, meu amigo, tudo bem?
1: Obrigado, Amado.
0: Que honra ter você aqui.
1: Que alegria estar com você, querido.
0: 50 anos de carreira.
1: 50 anos de carreira.
0: E você aqui, viu? Obrigado, viu?
1: Não é pra qualquer um, não. Eu espero que um dia eu possa fazer pelo menos a metade disso, irmão. Parabéns.
0: Espero que esteja lá com você.
1: Deus abençoe. Muita salva de palmas. Amado Batista, o nome dele. Amado. Deus te abençoe.
0: Paz, meu amigo Gustavo Lima.
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0: Quem gostou faz barulho aí, churrasco
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0: da FIDUM Jeca!
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0: isso, Brasil.
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2: Versão brasileira, Breno e Matheus. Trabalhei o

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Bem-vindo a mais um meio de semana, edição 3, porque hoje também é 3 de junho. Jonathan Marques chega com muita alegria, aquele sorriso de orelha a orelha, muita energia positiva pra você aí do outro lado do rádio. Bom trabalho, boas atividades, boa folga, boa atividade física e tamo junto porque o sucesso rola agora. Foi por conveniência, Marília Mendonça.

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0: tchau pra ela. Som da Paulinha Fernandes, gente. Quarta-feira hoje, dia de tocar mais forte no seu coração. Respeita a minha escolha, hein? Felipe Ferrari, Te Amei a Mais, com Douglas e Vinícius.
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0: Eletriciano, pra quem gosta dos caras, Ensaio de Felicidade, Decide Aí, Matheus e Caô, Amores Incertos. Antes tivemos Vitor e Luan na edição de quarta.
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Apenas Bons Amigos, Guilherme Santiago fecha essa sequência, Lua Pereira, Histórico de Amores e também Como Dói, Carreira e Capataz pra você, Fred e Gustavo se preparando pra subir ao palco do Paradão já já.

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4: Sensacional, turma. 3 de junho, ótimo meio de semana pra você. Então, Danilo e Davi, Rueira.

César Menotti e Fabiano com Zé Neto e Cristiano pra passar o rodo. Você só me faz feliz. João Bosco e Vinícius, Zezé de Camargo e Luciano, Fred e Gustavo e Danilo e Davi. Beijo no seu coração. Amanhã tamo de volta, no mesmo horário, tá bom? Beijos.

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2: Alô, moçada apaixonada, alô, gente amiga do meu coração, estamos chegando com o Sertão Caboclo. É hora daquele modão sertanejo caipira, é hora daquele modão sertanejo de viola que atravessa gerações e mantém viva essa chama do modão sertanejo raiz, do modão de viola. Eu quero muito a sua participação aqui junto com a gente através do pedidomusical.com.br. Fique à vontade, porque a partir de agora só tem moda bruta. Começando por Gino e Geno, Jeito Caipira.
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0: Duas horas de amor, Abel e Caim, Tião, Brasil e Carriel, a volta do boiadeiro, minha decisão, Solevante e Soleni, ainda jeito caipira, Gino e Gino. Daqui a pouco a gente já volta, hein? Tem mais uma rodada de modão sertanejo de qualidade. Já já tem Dino Franco e Moraí.
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0: Não tem pra ninguém, só o Sertão Caboclo toca o melhor da música sertaneja. Só o Sertão Caboclo toca o melhor da música raiz. Bom, quero mandar um abraço bem especial lá pra Benedita, pra Zenaide, que tá curtindo a gente aqui também, mandando especialmente pro maridão Adair e pra todo esse pessoal maravilhoso, aquele carinho especial da nossa programação pra vocês. Muito obrigado pela audiência e pelo carinho sempre. Dino Franco e Moraí chegando, baile na fazenda, moda boa, moda bonita, moda ajeitada chegando.
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0: bailarina, João Mineiro e Marciano, Jacó e Jacozinho, Cavalo Enxuto. Ainda teve baile na fazenda Dino Franco e Moraí. Daqui a pouquinho voltem. Já já tem mais modão de qualidade.
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0: Firma do golpe que aqui o sistema é bruto, o sistema é sertanejo, o modão é caipira. Tá chegando mais uma moda sertaneja de primeiríssima qualidade que você vai relembrar, recordar aqui junto com a gente. É hora de Serjão Reis, Pião de Boiadeiro.
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0: Vingança do Chico Mineiro, moda bonita, hein? Tonica Tinoco, Zico e Zeca, Ilusão de uma Vida e Peão de Boiadeiro, Serjão Reis. Daqui a pouquinho a gente volta para fechar a primeira hora do Sertão Caboclo. Daqui a pouquinho tem Zé Fortuna e Pitangueira.
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0: É isso aí, moçada, o Sertão Caboclo já tá de volta. Muita moda raiz, muito modão sertanejo nesta quarta-feira para você curtir, para você se emocionar. Aliás, você já participou com a gente através do pedidomusical.com.br. Pode mandar lá o seu alusão, participar junto com a gente, mandar o seu pedido musical que vai ser bom demais ter a sua companhia. Alô, Ivone! Aquele carinho especial. Alô, Marinês, está curtindo a gente. A Magali também está na nossa audiência. Chegando o Canário e Passarinho, Gaiola de Ouro.
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0: Caipira é o nome da moda. Chitãozinho Chororó, Suline Marroeiro, Tenho Fome, Tenho Sede. Retalhos de Amor, Zé Fortuna e Pitangueira. E ainda passaram por aqui o Canário e Passarinho, Gaiola de Ouro. Daqui a pouquinho a gente já volta com mais uma rodada de modão de qualidade, de modão de pedigree.
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1: Cabalão, mundão, que o Sertão Caboclo já tá de volta por aqui. É um modão sertanejo raiz do jeito que a gente gosta, na medida certa pra sua quarta-feira. Chegando agora mais uma, e essa é lá do fundão, hein? Zeta Pérez Teodoro. Adeus, meu amor, adeus.
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0: Transporte de Boiada, Vieira e Verinha, Teodoro e Sampaio, Alma do Ferreirinha. Tivemos ainda o Belmonte e Bueno, Feliz Semeador e Zenta Pera e Teodoro. Adeus, meu amor, adeus. Só moda boa e de qualidade, né? Bom, daqui a pouquinho eu tô de volta com Trio Parada Dura. Já já tem mais modão caipira, fica por aí.
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11: Eu não disse que era rapidão, já estamos de volta aqui com o nosso glorioso Sertão Caboclo, melhor da música sertaneja. Mandar abração para todo mundo que está curtindo a gente. O Luiz Antônio está aqui na nossa audiência. Márcia Regina também está conferindo e cantando aqui na nossa programação, participando. Muito obrigado a Maria Cecília pela audiência, pela companhia. Quero agradecer também ao Siqueira, que está aqui ligadão na nossa programação. Hoje não está trabalhando, está de folga, né, Siqueira? Mas está curtindo aí o nosso Sertão Caboclo com toda certeza. Muito obrigado pelo carinho e pela companhia sempre aqui junto com a gente. Do Glacial chegando, Minas Gerais. É modão pra ninguém botar defeito.
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0: Chama a Trio Parada Dura. Passaram por aqui também Guilherme Gustavo, Lencinho de Inhandoti, do Glacial Minas Gerais. Oh, Minas Gerais, hein? Bom, gente, daqui a pouquinho eu tô de volta trazendo mais uma rodada. Tem eles, os Leões da Música Sertaneja.
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0: Já estamos de volta com o Sertão Caboclo, música sertaneja de

0: Qualidade, modão de viola, atravessando gerações e fazendo você se emocionar com doces recordações. Que tal, hein? Bora pra mais uma? Então prepara o peito aí, berrante de ouro, chegando do Duca e Dalvão.
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1: Goiano e paranaense, lições de vida. Essa música eu quero muito oferecer para minha amiga e ouvinte, a Lourdes, que adora essa canção do Goiano e Paranaense, né, Lourdes? Muito obrigado pelo carinho, viu? Forte abraço para você. Pranto Amargo, Tibagi, Miltinho e ainda passaram por aqui Dudu Quinovan, Berrante de Ouro. Daqui a pouquinho a gente já volta com mais modão sertanejo de qualidade. Daqui a pouquinho tem música romântica pra coração apaixonado.
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1: Estamos de volta! Música sertaneja, raiz e modão sertanejo romântico é aqui no Sertão Caboclo. Aliás, a nossa programação o dia todo só toca aquilo que você mais gosta de ouvir, né? Então prepara o peito aí que é hora de falar de amor. Para fechar o programa de hoje tem João Paulo e Daniel, Desejo de Amar.
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0: Dalvan, Eduardo Costa, separação, condenados Durval e Davi, e ainda João Paulo e Daniel, desejo de amar. Muito obrigado a todos pela audiência, pelo carinho e pela companhia. O Sertão Caboclo fica por aqui, a gente volta amanhã no seu rádio, com muita moda sertaneja de qualidade, eu te espero. Grande abraço, fiquem com Deus e até amanhã com mais um Sertão Caboclo.
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2: Oi, gente! Ótima quarta-feira! Está no ar, a partir de agora, o nosso Sertanejo Prime. As melhores do mundo sertanejo pra você, nessa quarta-feira, meio de semana. Bora curtir e aproveitar comigo, Tati Invade. Aumente o volume do seu rádio. Só vem moda boa. Pra começar, tem Israel e Rodolfo. Faz amor comigo, só hoje.

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1: Luan Santana, Meio Termo, Eduardo Costa, Coração Pirata, Fred e Fabrício, Poder Que Cê Tem, aqui no nosso Sertanejo Prime. Daqui a pouquinho eu volto trazendo Matheus e Cauã, hein? Não saia daí.
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1: Sertanejo Prime já está de volta. E agora quem canta pra gente é Matheus e Cauã, com Cronômetro.

0: Sertanejo Prime trouxe Leonardo com Sublime Renúncia e Semi-Luz. Tivemos também a música do Guilherme Benuto, 467, com Luan Santana. Já tem mais músicas pra você. Ah, Yasmin Santos cantou também, hein? Tudo ao contrário. Fica por aí, que daqui a pouco tem uma com Fernando Sorocaba e o Guilherme. Sucesso, hein?
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0: Nosso Sertanejo Prime já está de volta. E agora tem Teus Segredos com Fernando e Sorocaba e Hugo e Guilherme.
7: Chega pra cá, Hugo e Guilherme, Teus Segredos.

0: Mosca Vinícius, fim da noite com Maiara e Maraísa. Você ouviu Marcos de Bellucci, Camisa 10, Solteiro Amador. Tivemos Me Devorando, Simone Mendes. Quer mais? Eu também quero mais, sou boba nem nada. Daqui a pouquinho eu volto com mais.
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0: Sertanejo Prime já está de volta. E agora quem canta pra gente é Kleber e Cauã com Nayara Azevedo, Recaída Recusada.
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0: com chocolate foi Maiara e Maraíza, ensaio de felicidade, Zé Neto Cristiano. Nocaute foi Jorge e Mateus, mais um programa encerrado com sucesso. Amanhã eu tô de volta e é quinta-feira e tem Sertanejo Prime. E a gente se encontra aqui, hein? No mesmo horário. Um beijo da Tati embaixo no seu coração. Fica com Deus e até amanhã. Tchau, gente.
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9: Fala galera, beleza? Tudo bem? Tô chegando por aqui com o nosso Hora Sertaneja, a melhor parte do seu dia nesta quarta-feira, hoje dia 13 de junho de 2026. Eu sou o Paulinho e é um prazer fazer parte do seu dia. Vambora começar o programa com Fiduma e Jeca, mexer com álcool.
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